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1: Ora então, muito bom dia. São agora 7 horas mais um minuto. Estávamos há instantes com 20 graus no Porto e também em Lisboa, 17 em Coimbra. Eu sou os Bom Vaz, desejo-lhes já uma ótima semana e venha daí. Para já vamos às notícias. Mariana Serrano.
2: Uma reunião com possíveis consequências históricas para o Reino Unido. Três dos países que o constituem encontram-se hoje para uma separação amigável de Inglaterra. O jornalista Rui Tomás traz-nos mais detalhes.
3: Os líderes nacionalistas da Escócia, País de Gales e Irlanda do Norte reúnem-se em Cardiff para assinar um memorando para autodeterminação e cooperação. O documento exige a Londres o direito de realizar referendos sobre a independência e a recuperação de poderes que atualmente estão em Westminster. Entre os temas a serem incluídos estão a economia, energia, relações internacionais e até uma aproximação à União Europeia. Uma frente política inédita destes três países, a Escócia e País de Gales querem reverter o Brexit. A Irlanda do Norte pretende uma reunificação com a República da Irlanda.
2: O primeiro-ministro britânico já rejeitou um novo referendo à independência da Escócia. Este fim de semana, de visita a Dublin, Donald Trump disse que gostaria de ver uma Irlanda reunificada. Os sociais-democratas venceram as eleições legislativas na Suécia, mas com votação muito fragmentada, o que torna incerto o cenário do governo. A líder do partido, liderado por Magdalena Andersson, já declarou disponibilidade para coligações à esquerda ou ao centro. No futebol, o Sporting empatou uma bola com o Famalicão. Rui Borges admite que faltou a atitude competitiva.
4: Faltou-nos atitude competitiva num primeiro momento. O único minuto não tivemos energia e intensidade que deveríamos. Saímos penalizados. E é isso que nós temos que entender, perceber, enquanto equipa. E que não pode acontecer numa equipa como o Sporting. Independentemente de ser com 10 ou ser com 11, tem mais a ver com aquilo que era a atitude competitiva num momento ali no lance do que propriamente depois. O Inácio acaba por ser infeliz e o Famalicão acaba por ser feliz nesse momento. Há coisas que não controlamos.
2: Mais cedo, o Benfica venceu por 3-0 o Gil Vicente. Marco Silva fala numa vitória justa.
5: Um jogo difícil, tornou-se ainda mais quando ficámos em desvantagem, mas uma vitória justíssima. Difícil, até ao fim, suada, como muitas vezes tem que ser. A partir do minuto 80, como os adeptos sentiram que nós estávamos a tentar tudo, mesmo desde o banco, e a forma como puxaram a equipa para a frente e criaram mais dificuldades ao nosso adversário foi fundamental, e depois o esforço total dos jogadores é como tem que ser. Há momentos que não vai ser de uma forma tão clara, ou começar a liderar, ou marcar cedo, independentemente de termos tido um ou outro bom momento para marcar antes do Gil. Primeira vez que foram à nossa baliza, fizeram um gol, um ataque rápido do nosso adversário, com uma boa tomada de decisão e um bom gol do nosso adversário, mas claramente aqueles momentos temos que fazer melhor.
2: O Benfica assume o segundo lugar com este 3-1. Hoje encerra a sexta jornada com três jogos. Às 6h45 da tarde, o Rio Ave recebe o Estrela da Amadora. O Moreirense joga com o Marítimo às 8h15. E meia hora depois, o Braga enfrenta o Estoril.
1: 7 horas mais 4 minutos, nova semana, novo álbum em destaque. Vamos conhecê-lo já daqui a pouco. Primeiro temos para ouvir Art of the Country. Vem por aí, John Pizzarelli.
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maravilhoso, John Pizzarelli, Art of the Country. E então, muito bom dia. Atenção às horas, passam já 9 minutos das 7. Vamos agora conhecer o álbum da semana. É de Van Morrison, cantor e compositor irlandês, e já leva mais de 6 décadas de carreira, mas continua a gravar com uma curiosidade quase incansável. Aos 80 anos, regressa a uma das grandes raízes da sua música, o blues. É por isso que o trazemos à Smooth FM esta semana com o álbum Somebody Tried to Sell Me a Bridge. Ora, este é o seu 48º álbum de estúdio e reúne 20 canções entre clássicos do blues, temas menos conhecidos e alguns originais. E este disco conta ainda com convidados de peso que se juntam a Van Morrison, então, neste álbum, que soa a uma grande reunião de amigos e músicos extraordinários. When It's Love Time, com Elvin Bishop na guitarra, é um ótimo exemplo dessa descontração. Um original de Sonny Terry e Brownie McKee, que ganha aqui um twist com muito groove. Van Morrison, de regresso às suas raízes. When It's Love, The Time, na Smooth FM. Para ouvir agora.

0: Music with Love, Kelly Price, nesta manhã de segunda-feira. Então, muito bom dia. Passam 17 minutos das 7 horas. Vamos para as primeiras informações de trânsito desta manhã. Bom dia, Paulo Miranda.
1: Olá,
0: como
1: bom
0: é que
1: dia,
0: está
1: João.
0: A começar a semana?
1: Nada bem, por exemplo, na segunda circular. Um acidente envolvendo 3 viaturas, duas das quais são das autoridades, e por isso o trânsito bastante complicado agora no sentido Benfica-Sacavém. Este acidente ocorreu ao quilómetro 5, envolve então 3 viaturas. É no viaduto do Campo Grande, vias central e esquerda obstruídas. Há também dificuldades agora no sentido contrário, a partir das Calvanas, devido à curiosidade. Há também lentidão mais atrás na passagem pela Encarnação, também no IC19 entre Tercena e a reta dos comandos da Amadora. Na A5 começa a notar-se mais trânsito entre Oeiras e o viaduto da Crel, e na A2 há fila a partir do segundo viaduto do Feijó em direção ao tabuleiro da ponte 25 de Abril. Passando para a cidade do Porto, o trânsito está mais intenso na via de cintura interna entre Bessa Leite e a zona da Boa Vista. A fila na saída para a via de cintura interna na A3, também o acesso ao Hospital São João já com mais trânsito, e na A44 do lado de Gaia também já há mais trânsito na zona do cruzamento, aliás, do acesso de Coimbrões para A1 em direção à Ponta Arrábida. Por último, informação para a Autoestrada do Norte: há um acidente ao quilómetro 217, envolve 2 pesados, um na berma, outro está na via da direita, entre a Mielhada e Aveiro do Sul, e por isso conta aí com o trânsito um pouco mais condicionado.
0: E a linha verde para troca de informações durante todo o dia?
1: É o 800-2020-10, é nacional e grátis.
0: Paulo, até já.
1: Até já.
0: 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E a seguir por aí vamos ter Rod Stewart e logo depois as Supremes. 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

Nothing Like The Real Thing. Dois dos maiores grupos de soul da década de 60, os dois da editora Motown, as Supremes, aqui com os Temptations. E então, muito bom dia. Ora, passam 26 minutos das 7 horas, temos notícias já daqui a pouco. E em destaque vão estar o preço dos combustíveis. Para já e até lá, temos para ouvir Tem Que Valer, Caleidoscópio.

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2: Estamos neste momento a 29 minutos das 8 horas, há pouco 19 graus no Porto, 18 em Coimbra, 21 em Lisboa. Eu sou o João Vaz. Ora, comigo já está a Mariana Serrano. Vamos às notícias, Mariana.
3: O preço dos combustíveis volta a mexer, o gasóleo deve aumentar 4 cêntimos e a gasolina deverá descer 6 cêntimos por litro. Ontem o presidente da Liga dos Bombeiros alertou que estes aumentos estão a estrangular as corporações. António Nunes disse que a despesa com combustíveis aumentou cerca de 40% e pede ao governo medidas urgentes. É uma reunião com possíveis consequências históricas para o Reino Unido. Três dos países que o constituem encontram-se hoje para uma separação amigável de Inglaterra. Os detalhes com o jornalista Rui Tomás.
4: Os líderes nacionalistas da Escócia, País de Gales e Irlanda do Norte reúnem-se em Cardiff para assinar um memorando para autodeterminação e cooperação. O documento exige a Londres o direito de realizar referendos sobre a independência e a recuperação de poderes que atualmente estão em Westminster. Entre os temas a serem incluídos estão a economia, energia, relações internacionais e até uma aproximação à União Europeia. Uma frente política inédita destes três países, a Escócia e País de Gales, querem reverter o Brexit. A Irlanda do Norte pretende uma reunificação com a República da Irlanda.
3: O primeiro-ministro britânico já rejeitou um novo referendo à independência da Escócia. No futebol, o Sporting empatou uma bola com o Famalicão. Rui Borges admite que faltou atitude à equipa.
5: Faltou-nos atitude competitiva num primeiro momento. O único minuto não tivemos energia e intensidade que deveríamos. Saímos penalizados. E é isso que nós temos que entender, perceber enquanto equipa. E que não pode acontecer numa equipa como o Sporting, independentemente de ser com 10 ou ser com 11, tem mais a ver com aquilo que era a atitude competitiva no momento ali no lance do que propriamente depois. O Inácio acaba por ser infeliz e o Famalicão acaba por ser feliz nesse momento. Há coisas que não controlamos.
3: Mais cedo, o Benfica venceu por 3-1 o Gil Vicente. Marco Silva fala numa vitória justa.
6: Um jogo difícil, tornou-se ainda mais quando ficámos em desvantagem, mas uma vitória justíssima, difícil até ao fim, suada, como muitas vezes tem que ser, a partir do minuto 80, como os adeptos sentiram que nós estávamos a tentar tudo, mesmo desde o banco, e a forma como puxaram a equipa para a frente e criaram mais dificuldades ao nosso adversário foi fundamental, e depois o esforço total dos jogadores é como tem que ser. Há momentos que não vai ser de uma forma tão clara, ou começar a liderar, ou marcar cedo, independentemente de termos tido um ou outro bom momento para marcar antes do Gil. Primeira vez que foram à nossa baliza fizeram um gol, um ataque rápido do nosso adversário, com uma boa tomada de decisão e um bom gol do nosso adversário, mas claramente aqueles momentos temos que fazer melhor.
3: Hoje encerra a sexta jornada com 3 jogos. O Rio Ave recebe o Estrela da Amadora, o Moreirense joga com o Marítimo e o Braga enfrenta o Estoril.
2: E neste momento estamos a 26 minutos e meio das 8 horas. Ora, temos para ouvir já daqui a pouco Etta James, primeiro Yves St. Jones.

0: Stormy Weather. Etta James, não, não vai ser uma Stormy Weather. Não vamos ter nenhuma hoje, assim se espera. Mas já vamos à previsão do tempo para esta segunda-feira. Primeiro vamos é saber do trânsito numa manhã que já começou muito complicada, não é verdade, Palmeira?
1: É verdade, principalmente na zona de Lisboa. E há agora mais uma situação, agora na Ponte Vasco da Gama, à meio do tabuleiro da ponte. Há acidente e já começam as paragens. Já estão próximo da área de serviço de Alcochete em direção a Lisboa. Mais atrás há também abrandamentos no acesso da A33 para as portagens da Ponte Vasco da Gama. Já aqui falámos de um acidente na segunda circular envolvendo duas viaturas das autoridades e um ligeiro. Estão a provocar paragens a partir da zona do Fonte Nova em direção ao Campo Grande. Estão ocupadas as vias direita e, aliás, esquerda e central. Só a direita está disponível. Há ainda dificuldades no sentido contrário devido à curiosidade a partir da zona da Encarnação. Temos também a informação de que há acidente na Avenida das Comunidades Portuguesas no acesso à Rotunda do Relógio. Agora na segunda circular, junto ao acesso da Avenida de Berlim e do aeroporto, ocorreu também um acidente, portanto no meio da fila em direção à zona de Benfica. Há ainda a ter em conta abrandamentos no eixo norte-sul a partir de Telheiras em direção às Laranjeiras, no IC19 entre Tercena e a Reta dos Comandos e de Alfragide Norte para Pinamanique, na A5 de Oeiras para Linda a Velha e descida da Pimenteira para as Amoreiras, e na A2 a fila já está na Baixa de Corroios, acesso ao Norte e Almada congestionados. Há também dificuldades no Porto, na A4, um pouco antes do túnel de Águas Santas em direção à A3, a A3 que está com fila também a partir de Águas Santas em direção à Circunvalação. A via de cintura interna tem fila a partir da Ponte do Freixo até à passagem pelo nó da A3. Na A1 há lentidão a partir de Santo Ovídio, a A44 Valadares para Coimbrões, Ponto Infante já com paragens, tal como a Marginal, e a A28 também já com trânsito lento a partir da Ponte Lessa em direção à Avenida AEP.
0: Muito obrigado, Paulo. Assim vai o trânsito nesta manhã de segunda-feira. Já o tempo é uma oferta Loja de Cruzeiros e vai ser um dia com céu azul, sol a brilhar e muito, muito calor. 29 graus, máxima para o Porto, 34 para Coimbra, 35 para Lisboa e 31 para Faro. 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E a seguir por aí temos Dalbani and Krister com Eyes Without a Face.

Face Without a Face, um original de Billy Idol, aqui revisitado por Dalbani, Crister e muito bom dia. Estamos a 12 minutos das 8 horas. Ora, o jazz está em alta este verão e volta a ocupar um dos recantos mais bonitos de Lisboa. No próximo domingo, dia 20, o Picnic Jazz vai regressar aos jardins do Museu de Lisboa, no Palácio Pimenta, para um fim de tarde que promete boa música e muito bom ambiente. Ora, nesta edição, a inspiração vem de Irvin Berlin, um dos maiores compositores da música norte-americana, autor de clássicos como Cheek to Cheek e Blue Skies, canções que atravessaram gerações e continuam a soar sempre tão bem. A receita é simples: leve uma manta, escolha um lugar à sombra e deixe o resto por conta da música. E se estava à procura de um programa para este domingo, bom, acabou de encontrar. Mais informações, assim como outras sugestões, em smoothfm.pt. E vamos lá então, a caminho das 8, para já com João Gilberto, Desafinado, depois Diana Krall.

Night and Day, Diana Krall, nesta manhã de segunda-feira. Então, muito bom dia e muito obrigado por estar a começá-la connosco. Já daqui a pouco temos notícias com a Mariana Serrano. Para já, Don't Worry, Be Happy. Pois é, temos por aqui, não original, mas esta versão absolutamente incrível de Lianne Woods.

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1: Ora então, muito bom dia, eu sou o Bombar, desejo-lhe uma ótima segunda-feira, são agora 8 horas mais 1 minuto, há instante estávamos com 20 graus no Porto, 18 em Coimbra, 21 em Lisboa. Vamos agora ao essencial da informação, Mariana Serrano.
2: Nos últimos 50 anos, 40% dos ministros não tinham formação nas áreas que tutelavam. É uma conclusão do estudo Quem Governa Portugal, perfis ministeriais. Em perspectiva comparada, em Portugal há mais ministros independentes ou semi-independentes do que na generalidade da Europa, mas não são só esses que estão cada vez mais especializados. A agência Lusa, o investigador António Costa Pinto explica.
3: Desde António Guterres, mas já com uma forte presença antes, a tendência para ter muitos ministros que vão buscar à sociedade civil, às profissões, à administração pública, tem-se consagrado. A diferença mais recente é que os próprios ministros que provêm dos partidos, que provêm de uma carreira política, também têm um perfil mais adequado à pasta. São engenheiros ou economistas mais próximos destas pastas, são licenciados em Direito, mais próximos de pastas como o Ministério da Justiça.
2: Conclusões do estudo da Fundação Francisco Manuel dos Santos, divulgado hoje. O preço dos combustíveis volta a mexer esta semana. O gasóleo deve aumentar 4 cêntimos por litro e a gasolina deverá descer 6 cêntimos. Ontem, o presidente da Liga dos Bombeiros alertou que os aumentos fazem sentido no orçamento das corporações. António Nunes disse que a despesa com combustíveis aumentou cerca de 40% e pede ao governo medidas urgentes. Os líderes da Escócia, País de Gales e Irlanda do Norte reúnem-se hoje em Cardiff para assinar um memorando de entendimento. O documento vai exigir a Londres o direito de realizar referendos sobre a independência e a recuperação de poderes. Paulo Santos, especialista em assuntos europeus, diz que o maior impacto deste memorando para já será a nível político.
4: Do ponto de vista jurídico, para já não tem nenhuma repercussão imediata, mas naturalmente politicamente tem um significado. O significado que é três dos quatro, das quatro nações que integram o Reino Unido manifestam a sua vontade através dos líderes dos partidos que as governam de seguir por esse caminho, sendo que não se sabe o que é que os povos não foram ainda consultados, os respectivos povos, enfim, os escoceses, os galeses, os irlandeses do norte pretendem.
2: O primeiro-ministro britânico já rejeitou um novo referendo à independência da Escócia. Este fim de semana de visita a Dublin, Donald Trump disse que gostaria de ver uma Irlanda reunificada.
1: E passam agora 4 minutos e meio das 8, então muito bom dia. Não tarda nada, temos a primeira edição desta manhã, mas também da semana de Oasis Smooth FM. E a música que vou trazer hoje tem um calorzinho suave de fim de tarde de verão. Mas antes, ainda temos para ouvir dentro de 1 minuto e meio, Vernail Steed.
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proposta de hoje leva-nos para aquele momento raro em que a vida volta a respirar dentro de nós. É como andar sozinho junto ao mar depois de uma tempestade interior. O céu ainda guarda algumas nuvens, mas ao longe já se vê uma luz dourada a romper o horizonte. A cada nota sentimos que algo se recompõe, com a delicadeza de quem volta a acreditar. Esta canção fala-nos de renascimento, da força tranquila que nasce depois das quedas, do instante em que percebemos que as cicatrizes não desaparecem, mas que já não pesam da mesma maneira, tornaram-se parte da paisagem. Há nesta música o calor suave de um final de tarde de verão, quando a pele ainda guarda a memória do sol e o coração se permite descansar. Uma sensação de recomeço sereno, como abrir uma janela depois de muito tempo e deixar entrar ar novo, luz nova, vida nova. Revival lembra-nos que, por vezes, não precisamos de encontrar um caminho diferente. Precisamos apenas de reencontrar quem somos. E é precisamente para esse lugar de reconciliação, esperança e calma que esta música nos leva. Revival.

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1: Passam agora 15 minutos e meio das 8 horas. É bom lembrar que esta edição fica disponível posteriormente na aplicação Rail e também no nosso site, mas pode ouvi-la durante toda esta segunda-feira. Entretanto, e passam 15 minutos e meio já das 8, pois é, isto passa a correr. Vamos saber do trânsito numa manhã que está realmente complicada.
2: É verdade, para além do início das aulas, temos também dificuldades devido a acidentes. É o caso agora de um acidente na Ponte Vasco da Gama, na Cala de Zamora, a provocar paragens desde o nó da A33, portanto, vários quilómetros de fila em direção a Lisboa, no sentido Montijo-Lisboa. Na A2 a fila tem estado também a aumentar, neste momento já está entre os Foros de Amora e a Baixa de Corroios para o Tabuleiro, os acessos ao nó de Almada congestionados. A segunda circular com uma manhã muito complicada também, na sequência do acidente que ocorreu no viaduto do Campo Grande e uma viatura avariada junto ao Colégio Alemão. Há paragens desde Benfica, há demora também no sentido contrário entre a Encarnação e o viaduto do Campo Grande, no eixo norte-sul a partir da Ameixoeira para Sete Rios. A calçada de Carris está agora também bastante congestionada, com filas a entrar na A8 e também no IC22 para quem vem da Ramada e Odivelas em direção a Lisboa. Há ainda dificuldades na Cril, desde antes do Strada em direção ao Senhor Roubado. Depois há filas também para entrar no túnel do Grilo e mais à frente na descida de Camarate para Sacavém, contigualmente com paragens no IC19, Terceira Reta dos Comandos e Alfragide Pinamanique. Demora também na A5 de Oeiras para Linda a Velha e de Monsanto para as Amoreiras, passando para a cidade do Porto. Dificuldade também para entrar na cidade através da A1, com fila desde Santo Ovídio. A44 de Valadares para Coimbrões e no sentido contrário há também fila a partir do túnel Soares dos Reis em direção à A1. Há ainda filas na A20 a partir da Oliveira do Douro para a Ponte do Freixo e via de cintura interna até à passagem pelo nó da A3. Pelo meio há também informação de acidente ainda antes do Estádio do Dragão. Conta ainda com filas na Estrada da Circunvalação a partir de Rio Tinto em direção à Ariosa, na A3 desde Águas Santas, na A4 desde antes do túnel de Águas Santas em direção à A3 para o Porto, e há filas também na Via Norte, A28 e Avenida AEP.
1: Muito bem, e boa viagem então com a Smooth FM. 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Quanto à música, voltamos a ela já a seguir com Delicatessen. Logo depois vamos saber o que é que se celebra hoje por esse mundo fora? E há coisas bem curiosas.

Delicata essa Nina Mellotone nesta manhã de segunda-feira, dia 14 de setembro. Ora, hoje é dia dos livros de colorir. Ainda se lembra? Aquela atividade que nos transformava em realmente em verdadeiros artistas, até as cores saírem fora das linhas de contorno. É ou não é? Pois. É também dia de andar sóbrio, uma excelente ideia, sobretudo à segunda-feira de manhã, quando ainda estamos a tentar perceber se já acordamos ou continuamos em modo piloto automático. Celebra-se ainda o dia dos donuts com cobertura. Eu pessoalmente fico pelo clássico, com glacê, porque há alturas na vida em que não vale a pena complicar a felicidade. É assim, basta simples. E para terminar em beleza, é dia da sanduíche com tudo lá dentro, daquelas que parecem uma refeição completa. Um desafio de equilíbrio, mas uma prova de coragem para qualquer camisa branca. É por isso que eu hoje trouxe uma azul escura. E olha, boa semana, tenha uma excelente manhã. Para já, Love Me Tender, aqui na voz de Norah Jones.

Love Me Tender, Norah Jones. 8 horas, mais 25 minutos. 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Bom, agora temos por aqui Bruno Mars com Understand Pack, ou seja, os Silk Sonic. Leave the door open.

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6: 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Ora então, muito bom dia. Estamos a 29 minutos das 9 horas. Eu sou o João Vaz. Está na altura das notícias. Mariana Serrano.
7: O calor continua e hoje quase todo o país está em aviso amarelo. Apenas Bragança, Guarda e Faro ficam de fora. Os avisos duram até às 6 da tarde e as temperaturas podem chegar aos 38 graus em Évora e Santarém. Os

0: Pleno sobre a independência e recuperação de poderes. Paulo Santos, especialista em assuntos europeus, diz que ainda está muito longe de uma eventual saída destes países do Reino Unido.
1: Há, de facto, neste momento, enfim, essa ideia de que, enfim, a prazo, mais tarde ou mais cedo, se os povos desses países, enfim, dessas nações quiserem, isso pode vir a acontecer. Mas ainda é prematuro dizer isso. Eu sei que a tentação é essa, eu sei que estamos a viver tempos entre grande instabilidade e termos até da solidez, digamos, dos nossos países, dos Estados de Nação, neste momento há uma grande instabilidade. E pronto, estamos a assistir a isso num país que, enfim, teve ao longo da sua história, enfim, muitas situações complicadas, nomeadamente nas relações entre essas nações.
0: O primeiro-ministro britânico já rejeitou um novo referendo à independência da Escócia este fim de semana, de

0: Lusa, o investigador António Costa Pinto explica que há uma tendência específica.
1: Os ministros políticos, muitas vezes, são ministros que têm uma carreira política mais curta, que eles muitas vezes vão para outras funções. Por exemplo, um ministro que hoje é presidente da Câmara Municipal do Porto, outro que sai mais precocemente porque eventualmente vai se candidatar a secretário-geral substituto do seu próprio partido. Enquanto os ministros independentes são ministros que têm tendência a ter uma carreira mais elevada, dependem exclusivamente do primeiro-ministro e que não têm, como é evidente, outras alternativas a não ser regressar à sociedade civil e às suas profissões.
0: O estudo da Fundação Francisco Manuel dos Santos é divulgado hoje. Alexander Zverev venceu o Open dos Estados Unidos. O tenista alemão bateu o norte-americano Ben Shelton na final em 4 sets. Zverev conquistou o segundo lugar de Grand Slam de ténis. O primeiro foi em junho deste ano. Esteve 13 anos sem ganhar um Major.
2: Muito bem, e neste momento, e estamos a 26 minutos das 9 horas, estamos há instantes com 21 graus de temperatura no Porto e também em Lisboa, 20 em Coimbra. Venha daí, temos para ouvir, não tarda nada, Buddy Guy, temos o Blues na Smooth FM, primeiro West End Girls, Blues e Tijuana.

0: não more, Buddy Guy. E assim ficamos 18 minutos das 9 horas. Vamos já ter com o Paulo Miranda e saber como anda o trânsito. Se calhar não anda muito.
1: Não anda, não é, muito, Paulo? É verdade. Nesta altura temos então o trânsito a circular com grandes dificuldades, por exemplo, para atravessar a ponte Vasco da Gama em direção a Lisboa, devido ao acidente na Cala de Zamora. Há paragens desde o nó da A33. O ramo de acesso da A33 para a ponte Vasco da Gama está também congestionado. O mesmo acontece na A2, com a fila entre a Baixa de Corroios e a área de serviço do Seixal, acesso ao nó de Almada congestionados. Na A5, lentidão a partir de Oeiras em direção à Linda Velha de Caselas para as Amoreiras. Há paragens também a partir da zona de Passo de Arcos em direção a Caxias, na Marginal. Ao longo da reta da Afumo também alguns abrandamentos. Já na A5, na zona de Oeiras para o estádio, e também trânsito lento no IC19, a partir da zona de Terceira em direção à reta dos comandos. Mais à frente, Alfragide Norte para Pinamanique. Radial de Benfica preenchida, isto porque a segunda circular está cheia desde Pinamanique, precisamente, em direção ao Campo Grande, na sequência de acidente e uma avaria junto ao Colégio Alemão. No sentido contrário, há também trânsito sujeito a demora, com fila a partir da Encarnação em direção ao Eixo Norte-Sul. Bastante trânsito na Cril, a partir da zona do Senhor Roubado, em direção a Sacavém. O acesso da A8 também sujeito a demora. No sentido contrário, há abrandamentos na Cril a partir de Odivelas para os túneis de Benfica. Conta ainda com filas na A8, agora com uma situação de acidente antes do nó da Crela, a provocar maiores dificuldades a partir da zona de Lousa. Vai encontrar também fila na A1, porque há acidente em Via Longa. Entretanto, limpou para Sacavém, mas o acidente em Via Longa está a provocar paragens desde antes das portagens em Alverca em direção a Lisboa. Passando para a cidade do Porto, trânsito mais acumulado na Estrada da Circunvalação, também na Ponte do Freixo e VCI até à passagem por Francos. Sentido contrário, há também demora a partir de Santo Ovídio para a Ponte da Rábida e Via de Cintura Interna até à Boa Vista, Ponto Infante, A28, A3 e Via Norte, também com sinais amarelos.
0: E boa viagem. E quanto ao tempo, é uma oferta Loja de Cruzeiros e esta vai ser uma segunda-feira com céu azul, sol a brilhar e continuação do tempo muito quente, 29 graus máxima para o Porto, 36 para Coimbra, 35 para Lisboa e 31 para Faro. 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Vamos voltar à música já a seguir com Natalie Cole e também Al Jarreau.

I Wish You Love. Natalie Coley, muito bom dia. Ora, fica a saber que Lisboa prepara-se para escrever um novo capítulo na sua história cultural. De 28 a 30 de outubro, a Fundação Calouste Gulbenkian em Lisboa recebe a primeira edição dos Dias da Literatura, um grande encontro internacional que vai reunir escritores, pensadores, programadores e agentes culturais de vários países. Durante 3 dias, a capital portuguesa vai ser palco de debates sobre o futuro dos livros, o impacto da inteligência artificial, o papel das redes sociais e os desafios da criação literária num mundo em constante mudança. Entre os convidados estão nomes de referência da literatura mundial, como Elif Shafak, Andrei Kurkov e Alberto Manguel. Ora, se gosta de livros, ideias e conversas que ajudam a compreender o mundo, marque já na sua agenda. Eu lembro, 28 e 30 de outubro. Mais informações já no nosso site em smoothfm.pt.

Fever, aqui na voz de Beth Midler. E o tempo quente, ou a continuação destas temperaturas tão elevadas, são destaque das notícias já a seguir com a Mariana Serrano. Até lá temos Kisses in the Moonlight. Vou deixar-lhe aí de George Benson. E estamos já a 3 minutos das 9 horas.

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1: Ora então, muito bom dia, 9 horas mais 1 minuto, 22 graus no Porto, em Coimbra e também em Lisboa. Eu sou o João Vaz, desejo-lhe uma ótima manhã e para já vamos ao essencial da informação com a Mariana Serrano.
2: Centenas de estudantes estão sem vaga no ensino público numa altura em que o ano letivo já arrancou. Os diretores escolares acreditam que nos próximos dias ficará resolvido o problema na colocação dos estudantes. Filinto Lima, o presidente da Associação Nacional de Diretores de Agrupamentos e Escolas Públicas, diz que a situação afeta mais alunos do primeiro ciclo.
3: Muito ao nível do primeiro ciclo, embora também haja casos de outros anos de escolaridade, e muito na zona de Lisboa. Neste momento, a AGSE está em conjunto com as escolas a tentar e vai conseguir resolver este problema, porque com certeza os alunos têm que ter turma para estudarem e para fazer as suas aprendizagens. Portanto, eu penso que nos próximos dias a situação estará resolvida.
2: O ministro da Educação já mandou investigar o que aconteceu. A situação levou o PS ontem a fazer duras críticas a Fernando Alexandre. Uma em cada 9 aves migratórias está em risco de extinção e 45% das espécies está a diminuir o número de população. É o que mostra um relatório internacional. Os humanos são os maiores culpados entre as ameaças, onde se destacam a agricultura intensiva, a caça, a poluição, as espécies invasoras e o aquecimento global. Os líderes da Escócia, País de Gales e Irlanda do Norte reúnem-se hoje em Cardiff para assinar um memorando de entendimento. O documento vai exigir a Londres o direito de realizar referendos sobre a independência e a recuperação de poderes. Paulo Santos, especialista em assuntos europeus, diz que o maior impacto deste memorando para já será a nível político.
4: Do ponto de vista jurídico, para já não tem nenhuma repercussão imediata, mas naturalmente politicamente tem um significado. Tem um significado que é três dos quatro, das quatro nações que integram o Reino Unido manifestam a sua vontade através dos líderes dos partidos que as governam de seguir por esse caminho, sendo que não se sabe o que é que os povos, não foram ainda consultados, os respectivos povos, enfim, os escoceses, os galeses, os irlandeses do Norte, pretendem.
2: O primeiro-ministro britânico já rejeitou um novo referendo à independência da Escócia. Este fim de semana, de visita a Dublin, Donald Trump disse que gostaria de ver uma Irlanda reunificada. O calor continua e hoje quase todo o país está em aviso amarelo. Apenas Bragança, Guarda e Faro ficam de fora. Os avisos duram até às 6 da tarde e as temperaturas podem chegar aos 38 graus em Évora e Santarém.
1: Vai estar muito calor, portanto, 9 horas mais 4 minutos. Ora, venha daí, já a seguir. Bom, já a seguir temos para ouvir, dentro de um minutinho, Ella Fitzgerald com You're the Top, e depois vou juntar It's Over dos Dual Session.
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0: Para os Dual Sessions nesta manhã de segunda-feira. Muito bom dia, 9 horas mais 12 minutos. Damos agora nova espreitadela ao trânsito desta manhã. Uma manhã que não tem estado nada fácil. É amanhã todos os regressos, diria.
1: É verdade, e por isso a situação está ainda complicada. Agora na A2, em última hora, temos a informação de que há acidente. Lisboa-Algarve, ao quilómetro 33, há corte de via esquerda. Há também informação de um acidente ainda em fase de resolução na ligação de Alverca para Lisboa, ao quilómetro 10, é na zona de Via Longa, já com cerca de 5 quilómetros de fila. Há corte de via da esquerda também na passagem por este acidente. Há ainda uma situação de trânsito acumulado também na sequência de acidente já próximo de Lisboa, no quilómetro 2 também ocorreu o acidente no sentido Alverca-Lisboa, portanto a situação está também mais complicada agora para chegar à zona de Lisboa. Para a Ponte Vasco Gama, devido a um acidente aparatoso, na Cala de Zamora mantém-se as filas desde o Montijo, o acesso da A33 preenchido, na A2 a fila começa na Baixa de Corroios, demora também na A5 entre Oeiras e a zona de Linda a Velha e de Caselas para as Amoreiras, e C19 na reta dos Comandos, há também demora de Alfragido para Pinamanique. Na Radial Benfica já houve acidente também antes do radar, está preenchida na ligação de Pinamanique para Campolide, já na segunda circular demora também a partir do Fonte Nova em direção ao Campo Grande. Na Cril há paragens nos dois sentidos para o túnel do Grilo e descida de Camarate para Sacavém, e na A8 na sequência de dois acidentes, um ao quilómetro 10 e um outro ao quilómetro 14, um primeiro na zona de Lousa e portanto o outro já próximo do nó da Crele. Há fila praticamente a partir de Lousa em direção a Lisboa. Passando para a cidade do Porto, o trânsito está mais acumulado também na A1 de Santo Ovídio para a Ponta Rábida, na VCI a partir da Ponte do Freixo até à passagem pela Perlada, A3 Via Norte e também a A28 com trânsito sujeito a demora.
0: Muito bem, e boa viagem então. Visto o trânsito, vamos ao tempo para hoje. É uma oferta Loja de Cruzeiros e vai ser uma segunda-feira com céu azul, sol a brilhar e continuação do tempo muito quente. 29 graus máxima para o Porto, 36 para Coimbra, 35 para Lisboa e 31 para Faro. 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Voltamos à música já a seguir com Maissa, Pouring Rain.

esta manhã de segunda-feira. É isso. Já é segunda-feira. E há dados que confirmam que o nosso corpo já sabia muito antes do despertador tocar. Um estudo britânico entrevistou 2.000 trabalhadores e chegou a um número quase poético. O primeiro sorriso da manhã só aparece em média às 11h16 da manhã, precisamente. Antes disso, é café e muita paciência. Por falar em café, é precisamente à segunda-feira que ele mais corre nas chávenas por este país fora. Faz todo o sentido. É o combustível oficial do início da semana. Quanto à produtividade, 18 horas de trabalho, só 3h30 rendem mesmo. O resto é o corpo a negociar com a segunda-feira. Devagar, aos poucos e sem pressa. Bom, mas há também beleza nesta história toda. Em japonês e em coreano, segunda-feira chama-se Dia da Lua. Um nome antigo, trazido de outros calendários e de outras latitudes. Talvez seja por isso que esta manhã pede luz suave e não alarmes estridentes. Portanto, por isso, se o sorriso ainda não chegou, não tem qualquer problema. Ele vem a caminho. O café e a boa música, essa é que se instala por aqui na Smooth FM e assim a semana começa bem. E para já temos para ouvir Fred Buccini.

I'll Never Love This Way Again, Dionne Warwick, nesta manhã de segunda-feira. E nas notícias o destaque vai para o alargamento do passo ferroviário verde. Pormenores então já daqui a pouco com a Mariana Serrano. Para já temos William Bell.

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8: Estamos a 28 minutos das 10 horas. Bom dia, tenham uma ótima manhã. Eu sou o Bom Vaz. Ora, vamos agora às notícias. Mariana Serrano.
9: O alargamento do passe ferroviário verde aos comboios urbanos de Lisboa e do Porto pode ser uma medida de pouca eficácia. A crítica é da Federação dos Sindicatos de Transportes e Comunicações. O coordenador José Manuel Oliveira explica que a maioria da população utiliza vários transportes, por isso não compensa ter apenas o passe ferroviário.
10: Nos parece que é uma medida de pouca eficácia, tendo em conta que as deslocações que existem da maioria das pessoas nas áreas metropolitanas é mais do que um modo de transporte. E isso não terá qualquer efeito, tendo em conta que o alargamento do chamado passe verde é apenas para o transporte da CP.
9: E vai haver problemas que se vão acentuar, como a degradação por falta de investimento.
10: A qualidade vem se degradando. Todo o investimento que não houve ao longo de uns anos vai-se verificando agora, tendo em conta que, por um lado, os comboios envelhecem, por outro lado, não há capacidade de resposta ou por falta de trabalhadores. Aliás, o próprio relatório de contas da CP de 2025 constata que há um conjunto de intervenções nos comboios que não foram feitas porque há falta de trabalhadores.
9: Está previsto que o alargamento do passe ferroviário verde entre em vigor a partir de quarta-feira, custa 20 euros e substitui os passes intermodais para quem utiliza só o comboio em Lisboa e Porto. Os diretores escolares acreditam que nos próximos dias ficará resolvido o problema na colocação de alunos. Centenas de estudantes estão sem vaga no ensino público, numa altura em que o ano letivo já arrancou. Filinto Lima, o presidente da Associação Nacional de Diretores de Agrupamentos e Escolas Públicas, diz que a situação afeta mais os alunos do primeiro ciclo.
11: Nós sabemos que ainda há alguns alunos que não têm ainda a matrícula, portanto, efetivada na escola para onde querem estudar. Ao nível do primeiro ciclo, então são alunos muito ao nível do primeiro ciclo, embora também haja casos de outros anos de escolaridade, e muito na zona de Lisboa. Neste momento a AGSE está em conjunto com as escolas a tentar e vai conseguir resolver este problema, porque com certeza os alunos têm que ter turma para estudarem e para fazer as suas aprendizagens. Portanto, eu penso que nos próximos dias a situação estará resolvida.
9: O ministro da Educação já mandou investigar o que aconteceu. Mais de 50 concelhos de 7 distritos estão hoje em perigo máximo de incêndio rural. Há ainda 15 distritos sob aviso amarelo até às 6 da tarde devido ao calor. De fora estão Bragança, Guarda e Faro.
8: É verdade, vamos continuar com o tempo quente. E estamos neste momento a 25 minutos das 10 horas. Já a seguir temos para ouvir Acoustic Clowns com The Shadow of Your Smile.

0: só dança o samba, António Carlos Jobim. E é verdade, o preço dos combustíveis está um autêntico disparate. Mas há uma coisa que ninguém se queixa à segunda-feira: do preço do café. E eu estive a fazer contas. Sim, estás a ouvir isto, Paulo?
1: Claro que sim.
0: Eu estive a fazer contas, uma bica aqui e outra ali, e cheguei à conclusão, uma conclusão assustadora. Se juntássemos um litro inteiro de café em chávenas, aquilo custava facilmente 30 a 40 euros.
1: Xis.
0: O litro. No fundo, o café está mais caro do que o gasóleo, já reparaste.
1: É verdade.
0: Agora, a grande questão é, quantos cafés é que tu gastas aos 100?
1: Pô, olha, aí está. Vamos lá fazer contas.
0: Pois é, o café também está pela hora da morte, não é?
1: Já se nota há alguns meses, o aumento do café.
0: Este não há nada que não esteja a aumentar.
1: Exatamente.
0: Mas o café faz tanta falta.
1: É verdade.
0: Ah, e o gasóleo também, no meu caso.
1: Também. E há quem se queixe porque, de facto, quando para nas filas, nós mesmo assim nem as encontramos, pelo menos de manhã, não é?
0: Felizmente, à hora que nós vimos, não apanhamos trânsito.
1: Exatamente.
0: Gastamos muito menos combustível, essa é a grande vantagem.
1: Quem já está
0: vantagem
1: na estrada a esta hora, aí já é completamente diferente.
0: É diferente.
1: Quando apanham os acidentes, a situação ainda fica mais complicada.
0: Pois é, e como é que estamos?
1: Está a ser uma manhã difícil na Ponte Vasco da Gama, já aqui falámos do acidente que ocorreu na Cala de Zamora, ainda não está resolvido, é um acidente aparatoso e por isso há fila a partir da zona do Montijo, a afetar o ramo de acesso da A33, que está também com trânsito lento, cerca de 1,5 km de fila. Há ainda dificuldades na A2, a partir da Baixa de Corroios para a Ponte, na A5 a partir de Monsanto para as Amoreiras, no IC19 de Alfragide Norte para Piramanique, a Radial Benfica com lentidão, tal como a segunda circular a partir do Estádio da Luz até à zona das Calvanas, eixo norte-sul entre Telheiras e as Laranjeiras, na Cril, trânsito lento na subida para o túnel do Grilo em direção a Sacavém, há também abrandamentos na passagem pelo Senhor Roubado, na A8 na sequência de dois acidentes, um ao quilómetro 10 e outro ao quilómetro 14, e por isso o trânsito bastante lento desde Lousa até ao quilómetro 10, onde ocorreu o acidente, é um pouco antes do nó da Crel, e há também dificuldades na A1, também devido ao acidente na zona de Via Longa, com a fila a começar praticamente na zona de Alhandra em direção a Via Longa e a Lisboa. Os acessos de Alverca para a autoestrada estão também muito complicados. Na zona do Grande Porto, trânsito lento na A44 e na A1, onde há agora acidente entre Canidelo e a Afurada, com a fila a começar na zona de Coimbrões. A ponte do Infante também com o sinal amarelo para a Rua das Fontainhas, no final do tabuleiro. Há fila na via de cintura interna a partir de Monjoia até à passagem pelo nó da A3. A A3 tem paragens a partir do nó da A4, também fila para entrar na via de cintura interna, e na A28 e Avenida AEP o trânsito está bastante compacto até ao centro do Porto.
0: Muito bem, e boa viagem então, está visto o trânsito, vamos ao tempo, uma oferta loja de cruzeiros, e esta vai ser uma segunda-feira com céu azul, sol a brilhar e continuação do tempo quente, muito quente. 29 graus é a máxima para o Porto, 34 para Coimbra, 35 para Lisboa e 31 para Faro. 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E a seguir por aí temos Say You, Say Me, na voz de Dennis King.

Love All Over Again, Victor Fields, nesta manhã de segunda-feira. Ora, depois de 3 anos encerrado para obras, o Teatro Nacional Dona Maria II em Lisboa vai reabrir as portas com um dos textos mais emblemáticos de William Shakespeare, Macbeth. Em cena a partir desta sexta-feira, na Sala Garrett, esta nova encenação de Pedro Penin recupera a mesma peça que estava em cena na noite do incêndio que destruiu o teatro em 1964. Ora, entre ambição, poder, memória e superstição, Macbeth marca o renascimento de

de um dos mais importantes palcos do país, transformando a reabertura de Dona Maria II num verdadeiro acontecimento cultural. Se gosta de teatro, de grandes histórias, então fica a saber que está... que este é um regresso que não vai querer perder. Mais informações já no nosso site em smoothfm.com.

Me Wrong, Till Bronner. E os recordes batidos pelos combustíveis são destaque das notícias já a seguir com a Mariana Serrano. Até lá temos para ouvir este belíssimo Someone Like You, aqui na voz de Susan Wong. Ora, venha daí.

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1: Olá, muito bom dia, sou o João Vaz, são agora 10 horas e deixo-me dizer que há instantes e por esta altura o Porto ia já nos 25 graus de temperatura, 26 em Coimbra e 24 em Lisboa. Ora, vamos então às notícias, a começar pelos combustíveis. Mariana Serrano.
2: O gasóleo bateu um novo recorde de preços ao chegar às 5 semanas seguidas acima dos 2 euros, ao que avança hoje o Jornal Expresso. Um consumidor com um salário alinhado com a média do país, que gaste em média 60 litros por mês, vê o combustível consumir cerca de 10% do salário. Em comparação com esta subida, por esta altura, abastecer em Espanha fica 37 cêntimos por litro mais barato. Ainda faltam muitos computadores nas escolas, só 16% das escolas têm todos os computadores de que precisam e em bom estado. O valor é avançado hoje pelo Jornal de Notícias e resulta de um inquérito promovido pela FENPROF. O secretário-geral José Feliciano Costa diz que são vários os problemas que as escolas enfrentam.
3: Dizem os diretores ao estado dos equipamentos informáticos, no momento em que se fala tanto da transição digital e, portanto, há aqui carências gravíssimas, das condições dos edifícios para enfrentar estas, enfim, temperaturas extremas, salas, enfim, onde ainda chove lá dentro, enfim, problemas nos próprios recursos materiais das escolas, mas depois também a continuada falta de assistentes operacionais, de técnicos, psicólogos, etc.
2: O inquérito foi feito a centenas de escolas e os resultados serão apresentados hoje pelas 11h30 da manhã. O alargamento do passo ferroviário verde aos comboios urbanos de Lisboa e do Porto pode ser uma medida de pouca eficácia. A crítica é da Federação dos Sindicatos de Transportes e Comunicações. O coordenador da FECTRANS, José Manuel Oliveira, explica que a maioria da população utiliza vários, por isso não compensa ter apenas este passo.
4: Nos parece que é uma medida de pouca eficácia, tendo em conta que as deslocações que existem da maioria das pessoas nas áreas metropolitanas é mais do que um modo de transporte. E isso não terá qualquer efeito, tendo em conta que o alargamento do chamado passo verde é apenas para o transporte da CP.
2: Está previsto que o alargamento do passo ferroviário verde entre em vigor a partir de quarta-feira, custa 20 euros e substitui os passos intermodais para quem utiliza só os comboios em Lisboa e no Porto. Continua a haver poucas mulheres ministras. Portugal tem apenas 15% de mulheres nos cargos de ministras nas últimas 5 décadas. A conclusão é de um estudo divulgado hoje pela Fundação Francisco Manuel dos Santos. As mulheres dependem de forma desproporcional de credenciais técnicas para aceder ao poder. O estudo mostra também que 40% dos ministros dos últimos 50 anos não tinham formação nas áreas que tutelavam.
1: 10 horas mais 3 minutos e meio. Ora, já daqui a pouco vamos conhecer o álbum que vamos ter em destaque durante toda esta semana. Primeiro temos para ouvir dentro de um minuto Rod Stewart.
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Down the Sea, aqui na voz de Rod Stewart. E então, muito bom dia, nova semana, novo álbum em destaque, vamos conhecê-lo agora. É de Van Morrison, cantor e compositor irlandês, e já leva mais de 6 décadas de carreira, mas continua a gravar com uma curiosidade quase incansável. Aos 80 anos, regressa a uma das grandes raízes da sua música, o blues. É por isso que o trazemos à Smooth FM esta semana, com o álbum Somebody Tried to Sell Me a Bridge. Ora, este é o seu 48º álbum de estúdio e reúne 20 canções entre clássicos do blues, temas menos conhecidos e alguns originais. E este disco conta ainda com convidados de peso que se juntam a Van Morrison, então, neste álbum, que soa a uma grande reunião de amigos e músicos extraordinários. When It's Love Time, com Elvin Bishop na guitarra, é um ótimo exemplo dessa descontração. Um original de Sonny Terry e Brownie McKee, que ganha aqui um twist com muito groove. Van Morrison, de regresso às suas raízes. When It's Love Time, para ouvir agora.

0: When It's Love Time, Van Morrison, aqui ao lado de Elvin Bishop. É uma das músicas de Somebody Try to Sell Me a Bridge, o novo álbum de Van Morrison, em destaque então durante toda esta semana. E passam já 12 minutos das 10, vamos ter com o Paulo Miranda para as últimas informações de trânsito desta manhã. Paulo.
1: E vamos então começar com informações para a zona da Grande Lisboa, onde o trânsito está bastante complicado ainda na sequência dos acidentes que ocorreram, por exemplo, na Ponte Vasco da Gama. Ainda há fila a partir do nó do Montijo, na A33, em direção a Lisboa. O acidente está em fase de resolução na Cala de Zamora. Também vai encontrar ainda dificuldades na A8, na sequência de dois acidentes, um primeiro ao quilómetro 14 e outro ao quilómetro 10, ainda a provocar o corte de via direita. É no troço entre a área de serviço de Loures e o nó da Crele, ainda com alguns quilómetros de fila. Na A1, o trânsito já está a circular melhor, há ainda fila para as portagens em Alverca, a partir da zona do Sobralinho. Na zona de Vialonga, também há alguns abrandamentos, local onde ocorreu o acidente, que estará em fase de resolução, já fase adiantada. Há ainda dificuldades na Crile, na descida de Camarate para Sacavém. Na segunda circular, a partir do Estádio da Luz para o Campo Grande. Na Radial Benfica, na sequência do acidente que ocorreu antes dos pupilos do Exército e na zona do Radar, mais ou menos, o trânsito está lento na ligação de Piramanique para Campo Lido. Vai encontrar também dificuldades na descida da Pimenteira em direção às Amoreiras, e na A2 a fila está um pouco antes do segundo viaduto do Feijó, em direção ao tabuleiro da Ponte 25 de Abril. Passando para a cidade do Porto, há acidente entre Canidelo e a zona da Afurada, com fila a partir de Coimbrões, a afetar também a ligação da A44 para a A1 em Coimbrões. A via de cintura interna tem demora a partir de Bonjoia até à passagem pela A3. Na A3 há também resistência na saída para o Hospital São João, e na A28 e Avenida AEP o trânsito ainda está compacto em direção a Sidónio Paes e 5 de Outubro.
0: A Linha Verde para troca de informações durante todo o dia.
1: 820-2010 é nacional e grátis.
0: Paulo, até amanhã.
1: Até amanhã.
0: Quanto ao tempo, é uma oferta Loja de Cruzeiros, e esta é uma segunda-feira com céu azul, sol a brilhar e continuação do tempo quente. 29 graus máxima para o Porto, 34 para Coimbra, 35 para Lisboa e 31 para Faro. Bora ao tempo. 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Quanto à música, voltamos a ela já a seguir com Marvin Scott e também Shadi.

sabe, Smooth Operator, e muito bom dia, tenha uma ótima segunda-feira. 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

0: I've Got You Under My Skin, o dueto de Frank Sinatra com Bono Vox, o cantor e líder do grupo irlandês U2. E não tarda nada, temos mais uma edição do Oasis no FM. Hoje vou trazer música com calor suave de um final de tarde de verão. Mas antes, ainda há para ouvir dentro de um minuto Otis Redding, Sitting on a Dock of the Bay.
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minha proposta de hoje leva-nos para aquele momento raro em que a vida volta a respirar dentro de nós. É como andar sozinho junto ao mar depois de uma tempestade interior. O céu ainda guarda algumas nuvens, mas ao longe já se vê uma luz dourada a romper o horizonte. A cada nota sentimos que algo se recompõe, com a delicadeza de quem volta a acreditar. Esta canção fala-nos de renascimento, da força tranquila que nasce depois das quedas, do instante em que percebemos que as cicatrizes não desaparecem, mas que já não pesam da mesma maneira, tornaram-se parte da paisagem. Há nesta música o calor suave de um final de tarde de verão, quando a pele ainda guarda a memória do sol e o coração se permite descansar. Uma sensação de recomeço sereno, como abrir uma janela depois de muito tempo e deixar entrar ar novo, luz nova, vida nova. Revival lembra-nos que, por vezes, não precisamos de encontrar um caminho diferente. Precisamos apenas de reencontrar quem somos. E é precisamente para esse lugar de reconciliação, esperança e calma que esta música nos leva.

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Falling in Love, Surface. E então, bom dia! Ora, fica a saber que Xerazade está de regresso, mas desta vez à Galeria da Coleção do Centro de Arte Moderna da Gulbenkian. Inspirada na protagonista das Mil e Uma Noites, a exposição Xerazade, a Coleção Interminável do CAM, propõe um diálogo entre a arte, a memória e a narrativa. Ao longo de 14 núcleos, somos convidados a descobrir novas histórias e a revisitar obras que fazem parte da coleção do Centro de Arte Moderna desde 1983. E que continua a crescer e a reinventar-se. Esta exposição vai estar na galeria até setembro do próximo ano, mas como abriu recentemente, aproveite para ir ver esta novidade na capital. Esta é uma sugestão Smooth FM, mas já sabe que temos muitas outras no nosso site em smoothfm.pt. E para já temos por aí, Pela Luz dos Olhos Teus, é Maria Luísa.

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3: 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São agora 11 horas mais 2 minutos, eu sou o João Vaz. Ora então, muito bom dia e já está muito calor por esta altura. Há instantes estávamos com 27 graus de temperatura no Porto, 28 em Coimbra, 26 em Lisboa. Só por curiosidade, Faro por esta altura já vai nos 31. Ora, esteja onde estiver, vá para onde for, claro que seja com a Smooth FM. E para já temos para ouvir Amazing Plus Plus com Faro, depois Live With Now com Eric Tag. E tenha uma ótima manhã.

The Boy from Ipanema, aqui por Diana Crawley. Muito bom dia. Ora então, esta é uma segunda-feira com calor, muito calor de resto, um dia com céu azul, sol a brilhar. Quanto à temperatura, a máxima para o Porto é de 29 graus, 34 para Coimbra, 35 para Lisboa e 31 para Faro. Esteja onde estiver, vá para onde for, claro que seja com a Smooth FM. Para já temos para ouvir Valerie, São Vicente. 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

0: Cartas ao Tom, aqui na voz de Luísa Sonza. E fica a saber que Lisboa prepara-se para ser novamente a capital do cinema documental. De 15 a 25 do próximo mês de outubro, vai regressar o DOC Lisboa, um dos mais importantes festivais de cinema do país e uma referência internacional na área do documentário. Durante 11 dias, várias salas da cidade vão receber filmes de todo o mundo, estreias, encontros com realizadores e debates que nos ajudam a olhar para a realidade através de diferentes perspectivas. Ora, porque há histórias que merecem ser contadas e vistas no grande ecrã, o DOC Lisboa volta a desafiar-nos a descobrir o mundo através do cinema. Mais informações já no nosso site em smoothfm.pt. Passe por lá, temos muitas sugestões para si já para os próximos dias. E voltamos à música dentro de sensivelmente um minuto e meio com John B. Mercy, Mercy Me.
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muito bom dia. Está praticamente ultrapassada a primeira manhã da semana. Eu sou o João Vaz. Deixe-me dizer que amanhã estou de volta. Ora, fique desse lado que fica muito bem. Eu, antes de ir, vou deixar-lhe aí Sara Cruz, mas primeiro este Never Gonna Give You Up, aqui pelos Cool Train Quartet. E até amanhã.

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5: Boa tarde e boa segunda-feira, mais uma semana juntos na Smooth FM. Eu sou a Sofia Moraes e faço-lhe companhia até às 10. Ao longo desta semana vamos ter um novo álbum para descobrir. Chama-se Somebody Try to Sell Me a Bridge e é o mais recente de Van Morrison. Vamos ouvi-lo daqui a pouco. Agora começamos com Stella Starlight Trio, Time. Boa tarde.

Boa segunda-feira com a Smooth FM e uma vez que estamos a início de semana, vamos também apresentar-lhe então um novo álbum para descobrir por aqui. No caso, chama-se Somebody Tried to Sell Me a Bridge. É o mais recente do cantor e compositor britânico Van Morrison. Van Morrison leva mais de 6 décadas de carreira, continua a gravar com uma curiosidade e uma atividade incansável. Aos 80 anos regressa a uma das grandes raízes da sua música, o blues. Vamos então descobrir este seu 48º álbum de estúdio, que nos traz 20 canções, entre clássicos de blues, temas menos conhecidos, algumas composições próprias, com convidados de peso que se juntam a Van Morrison. Hoje começamos com When It's Love Time, com Alvin Bishop na guitarra, um ótimo exemplo dessa descontração. Originalmente uma canção de Sonny Terry e Brownie McGee, que ganha aqui um twist dado por Van Morrison e a guitarra também do seu convidado Alvin Bishop. Para ouvir então na Smooth FM, When It's Love Time, Van Morrison e Alvin Bishop.

Isso mesmo, Let's Get Lost, convite para deixarmos as preocupações para trás. Denise King e Máximo Faraldrio. Tenha um bom final de tarde, segunda-feira, dia de calor. Nesta altura, 32 graus em Lisboa, Porto e Faro estão com 28, Coimbra com 33, Santarém com 35. E na Smooth FM...

0: Fever por Michael Bublé. Bom final de tarde e daqui a pouco trago-lhe uma ideia, se estiver por Lisboa, grande retrospectiva da realizadora Agnès Varda. Mais pormenores daqui a pouco também John Mayer.
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Exactly Like You, Johnny Guitar Watson, na Smooth FM. Bom final de tarde, estamos a caminho das 6 e trago-lhe agora uma ideia. Se estiver por Lisboa, o cinema Madeia Nimas tem dedicado o verão a uma das grandes figuras do cinema europeu. Está a decorrer até 23 deste mês a grande retrospectiva Agnès Varda. A realizadora, cineasta belga e pioneira da Nouvelle Vague tem então 35 filmes que têm estado a ser apresentados em cópias digitais restauradas, uma ótima oportunidade para descobrir ou rever clássicos do cinema, como, por exemplo, Os Respigadores e a Respigadora, As Praias de Anhas, numa celebração de uma autora que, de facto, transformou a linguagem cinematográfica e que continua a inspirar gerações de realizadores. Até dia 23 podem ainda aproveitar para ver, então, esta retrospectiva de Agnès Varda no cinema Madeia Nimas, em Lisboa. Mais pormenores em Smooth FM. .pt. E agora deixamos a música tocar. Eldissa, Let the Music Play. 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
1: 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Mais uma vez, boa tarde e bem-vindo, sou a Sofia Moraes. Estou consigo neste regresso a casa, agora com Unchained Melody, Richard Brothers.

0: Wonderful, Diana Krall na Smooth FM. Bom final de tarde. Na passada sexta-feira, a edição do Show Me the Money ofereceu 20 mil euros em cartão. Quer ouvir como aconteceu?
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2: Bárbara Miranda.
3: Bárbara, eu sei que tem aqui uma grande história para me contar. 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
2: Tanta coisa.
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2: Faz amanhã 10 meses.
3: Ai, que presente tão bom! Que presente tão bom! Olha, ao longo da semana mandou quantas mensagens?
2: Por incrível que pareça, foi uma única mensagem hoje de manhã.
3: Fogo, tinha de ser. Bárbara, tinha de ser. Olha, e onde é que nos está a ouvir?
2: De Matosinhos.
3: Que bom. Olha, sei que vai dar muito jeito nesta altura da sua vida com um bebê pequenino, mas o que é que lhe passa pela cabeça? Conte-nos os seus sonhos, tudo o que vai fazer com este dinheiro. Eu sei que não estava à espera desta chamada, mas partilhe connosco.
2: Eu neste momento eu nem sei o que dizer, porque eu estou tão nervosa. Eu não estava à espera. Eu atendi com o Show Me the Money por... Eu não sei.
3: Tinha de ser. O universo escolheu-a.
2: É verdade. Obrigada.
3: Felicidades.
2: Adeus. Obrigada.
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0: Linha de Papel, João Gilberto. Bom final de tarde. Dentro de instantes, mais um episódio de Oasis Smooth FM com João Vaz. Hoje uma canção que nos remete para uma boa caminhada à beira-mar num final de tarde quente.
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proposta de hoje leva-nos para aquele momento raro em que a vida volta a respirar dentro de nós. É como andar sozinho junto ao mar depois de uma tempestade interior. O céu ainda guarda algumas nuvens, mas ao longe já se vê uma luz dourada a romper o horizonte. A cada nota sentimos que algo se recompõe, com a delicadeza de quem volta a acreditar. Esta canção fala-nos de renascimento, da força tranquila que nasce depois das quedas, do instante em que percebemos que as cicatrizes não desaparecem, mas que já não pesam da mesma maneira, tornaram-se parte da paisagem. Há nesta música o calor suave de um final de tarde de verão, quando a pele ainda guarda a memória do sol e o coração se permite descansar. Uma sensação de recomeço sereno, como abrir uma janela depois de muito tempo e deixar entrar ar novo, luz nova, vida nova. Revival lembra-nos que, por vezes, não precisamos de encontrar um caminho diferente. Precisamos apenas de reencontrar quem somos. E é precisamente para esse lugar de reconciliação, esperança e calma que esta música nos leva.

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At Last, na Smooth FM, Beyoncé. Tenham um ótimo regresso a casa, estamos a caminho das 7 e até 12 de outubro continua a decorrer Cinema ao Ar Livre da Cine Society. Acontece em diferentes espaços de Lisboa, Cascais e Porto. Filmes, cinema intemporal, clássicos, filmes mais recentes, na verdade, filmes para todos os gostos. Os bilhetes voam, atenção, a programação está disponível no nosso site, smoothfm.pt. Aproveite estas noites quentes ainda desta reta final de verão e veja cinema ao ar livre. Para já, aproveite para ouvir Papik na Smooth FM, Never Knew Love Like This Before, e depois Johnny Nash.

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5: Boa tarde e bem-vindo. Sou a Sofia Moraes e estou consigo até às 10. Trago-lhe agora um clássico de 1946, A Sunday Kind of Love, uma canção que foi já cantada por muitos. Esta é talvez uma das minhas versões preferidas. Beth Hart e Joe Bonamassa.

Frank Sinatra, bom regresso a casa se anda a caminho. A nossa linha verde está disponível, pode atualizar informações sobre o estado do trânsito e também partilhar através do 800 20 20 10. Destiny's Child, Emotion.

0: Just the Two of Us. Josie James em homenagem a Bill Withers. Bom regresso a casa daqui a pouco com uma ideia para o próximo fim de semana, se estiver por Lisboa e gostar de cinema.
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Impressions, it's all right. Bom final de tarde, estamos a caminho das 8. Se gosta de cinema, e no caso da proposta que agora lhe trago, cinema diferente, quer descobrir cinema chinês? Então, este fim de semana, sexta, sábado e domingo, o Cinema Fernando Lopes e o Cinema Ideal recebem a Semana do Cinema Chinês, uma mostra que traz ao público 5 filmes recentes de uma das cinematografias mais dinâmicas da atualidade. A animação, fantasia, comédia, drama, diferentes olhares sobre a China contemporânea, as sessões destes filmes têm entrada gratuita. É uma oportunidade única para conhecer então novos realizadores e uma cultura que raramente chega aos ecrãs do cinema português. É uma ótima oportunidade para os cinéfilos. Semana do Cinema Chinês em Lisboa, Cinema Fernando Lopes e Cinema Ideal, sexta, sábado e domingo. Aproveite. Agora, Pebbles, I Can't Help It. E depois, na Smooth FM, Michael Bublé.

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5: É isso mesmo, bem-vindo. Eu sou a Sofia Moraes e faço-lhe companhia até às 10. Trago-lhe para ouvir daqui a pouco António Carlos Jobim. E agora, After 7, Tomorrow Can Wait.

Gladys Knight, Midnight Rain to Georgia. Tenha uma boa noite de segunda-feira. Amanhã vamos ter mais um dia de calor, no geral, com um pouco mais de nuvens durante a parte da manhã, mas no geral dia de céu limpo. Pode contar com vento um pouco mais forte para a tarde e com máximas amanhã previstas de 26 graus para Coimbra, 29 para Lisboa, 25 para o Porto, 30 para Santarém, 35 para Faro e 36 para Évora. I Do, na Smooth FM. Sheldon Ferguson.

0: Roberta, hi, I'd rather go blind. Boa noite, segunda-feira na Smooth FM. Dentro de instantes, com mais um momento para respirar fundo. Oasis Smooth FM com João Vaz.
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proposta de hoje leva-nos para aquele momento raro em que a vida volta a respirar dentro de nós. É como andar sozinho junto ao mar depois de uma tempestade interior. O céu ainda guarda algumas nuvens, mas ao longe já se vê uma luz dourada a romper o horizonte. A cada nota sentimos que algo se recompõe, com a delicadeza de quem volta a acreditar. Esta canção fala-nos de renascimento, da força tranquila que nasce depois das quedas, do instante em que percebemos que as cicatrizes não desaparecem, mas que já não pesam da mesma maneira, tornaram-se parte da paisagem. Há nesta música o calor suave de um final de tarde de verão, quando a pele ainda guarda a memória do sol e o coração se permite descansar. Uma sensação de recomeço sereno, como abrir uma janela depois de muito tempo e deixar entrar ar novo, luz nova, vida nova. Revival lembra-nos que, por vezes, não precisamos de encontrar um caminho diferente. Precisamos apenas de reencontrar quem somos. E é precisamente para esse lugar de reconciliação, esperança e calma que esta música nos leva.

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0: Caetano.
1: É isso mesmo, o leãozinho de Caetano Veloso. Boa noite, estamos a caminho das 9. Estamos também no início de mais uma semana e com os olhos postos na próxima edição do Show Me the Money, que acontece sexta-feira, entre as 2 e as 3 da tarde, e onde vão estar 20 mil euros para oferecer em cartão. Pode participar as vezes que quiser e ficar atento ao telefone na sexta-feira, entre as 2 e as 3 da tarde. Se tocar, só pode dizer Show Me the Money. Tudo em showmethemoney.pt e em smoothfm.pt. Agora, Mike DiLorenzo, Girl Talk.

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5: O ano letivo arrancou hoje, mas não para todos os alunos. Há quem esteja sem professor e há quem não tenha mesmo vaga nas escolas. O ministro garante que estas situações vão ter resposta, mesmo que não seja a que querem.
6: Eu percebo, obviamente, o descontentamento, a desilusão, a preocupação dos pais, mas nós não conseguimos é colocar sempre as crianças na escola da primeira opção. Agora que as escolas vão ser colocadas, podem ter a certeza que vão.
5: O PS já admitiu avançar com uma comissão parlamentar de inquérito sobre o que se passa e o PCP diz que o que está a acontecer é fruto de um desmantelamento do Ministério. Noutras salas, as da Justiça, o Ministério Público decidiu abrir um inquérito ao Diretor Nacional da Polícia Judiciária. A Procuradoria-Geral da República confirma que há uma investigação a Carlos Cabreiro. O jornal Expresso adianta que é por abuso de poder e falsas declarações em tribunal. Já o que não existe, garante o Tribunal Constitucional, é qualquer pedido para ilegalizar um partido. Esta manhã, a Agência Lusa citava uma juíza do Constitucional que dizia, a propósito de um pedido de ilegalização do Chega, que é muito difícil determinar se um partido político é fascista. O Tribunal diz que não está pendente qualquer processo deste tipo. Lá fora, os riscos da inteligência artificial estão a tomar cada vez mais conta da agenda. Alguns CEO de renome concordam que é preciso abrandar. Já o presidente dos Estados Unidos discorda, diz que é uma conspiração doentia contra a inteligência artificial e Trump argumenta mesmo que só é precisa uma medida de segurança. Um presidente forte e inteligente. Em Portugal, o dia está a acabar com incêndios ativos. O maior é em Proença Nova e começou pouco depois das 4 da tarde. Mais a norte, em Vieira do Minho, também há operações de combate. Por fim, decorre a jornada 6 do campeonato. A esta hora, há um Moreirense Marítimo e um Sporting de Braga Estoril. Até amanhã.
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7: Mais uma vez, boa noite de segunda-feira, início de mais uma semana. Vamos estar ao longo desta semana a descobrir o álbum Somebody Try to Sell Me a Bridge, o mais recente de Van Morrison. E vamos ouvir daqui a pouco uma das canções desse álbum, logo depois de René Ullstedt com Taking a Chance on Love.

Boa segunda-feira com a Smooth FM e uma vez que estamos a início de semana, vamos também apresentar-lhe então um novo álbum para descobrir por aqui. No caso, chama-se Somebody Tried to Sell Me a Bridge. É o mais recente do cantor e compositor britânico Van Morrison. Van Morrison leva mais de 6 décadas de carreira, continua a gravar com uma curiosidade e uma atividade incansável. Aos 80 anos regressa a uma das grandes raízes da sua música, o blues. Vamos então descobrir este seu 48º álbum de estúdio, que nos traz 20 canções, entre clássicos de blues, temas menos conhecidos, algumas composições próprias, com convidados de peso que se juntam a Van Morrison. Hoje começamos com When It's Love Time, com Alvin Bishop na guitarra, um ótimo exemplo dessa descontração. Originalmente uma canção de Sonny Terry e Brownie McGee, que ganha aqui um twist dado por Van Morrison e a guitarra também do seu convidado Alvin Bishop. Para ouvir então na Smooth FM, When It's Love Time, Van Morrison e Alvin Bishop.

James Brown. Please, please, please. Boa noite de segunda-feira amanhã. Terça-feira de céu geralmente limpo, com vento mais forte para a tarde, uma ligeira descida da temperatura em algumas regiões, máximas previstas de 26 graus para Coimbra, 30 para Santarém, Porto espera 25, Lisboa 29, Faro 35 e Évora 36. Na Smooth FM agora, Roads, dos Portishead. Esta é a versão de Urban Love.

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0: We Are, na Smooth FM, Gloria Estefano. Boa noite, sou a Sofia Moraes, estou consigo até às 10. Trago-lhe Alessandro Pitoni daqui a pouco e também Jeffrey Osborne.
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Janet Lawson, Dean Dean, a Smooth FM. Estamos a caminho das 10, tenho a continuação de uma ótima noite de segunda-feira com a Smooth FM. Sou Sofia Moraes, estou de regresso amanhã às 5 da tarde. Trago-lhe daqui a pouco Marvin Gaye, Bárbara Tinoco e agora Chris Jasper, Have I Told You Lately? Boa noite.

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